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0: Olá, queridos ouvintes do programa Geist, é uma alegria estar com vocês novamente. No programa de hoje, a colaboração é de Ana Gessinger. Bem-vinda, Ana.
1: Muito obrigada.
0: Vamos nessa. Vamos começar com duas bandas de um pós-punk melancólico da Alemanha. A banda Fibel com a canção UFO e a banda Zind com a canção Kinokosmos.

0: Acabamos de ouvir Kinocosmos, da banda Zint, e a canção UFO, da banda Fibel. A próxima canção é do artista Beterov. Ana, fala de um verso específico aqui dessa canção.
1: A música é Berlin ist keine Stadt, e o verso escolhido é Berlin ist keine Stadt. Berlin ist ein Zustand. Isso significa, Berlim não é uma cidade, Berlim é um estado de espírito, um estado de ser.
0: E isso certamente vai tocar fundo no coração de vários dos nossos ouvintes que são apaixonados por essa cidade mágica que é Berlim. Vamos de som!

0: Acabamos de ouvir Jennifer Check, de Mia Morgan, e Wenn du springst, de Mola. Este é o programa Geist, o espírito do pop rock em língua alemã. O apoio institucional é do Goethe-Instituto Porto Alegre e das Faculdades Est de São Leopoldo. Nosso agradecimento a Felipe Fernandes na mesa de som. 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Vamos seguir de música. Agora com a canção Rote Flaggen, do artista Berk.
1: Aqui escolhemos verso em destaque. Ich hab die roten Flaggen alle übersehen. E a tradução é: eu ignorei todas as bandeiras vermelhas. Essa frase, ela retrata a dor cega de se apaixonar por alguém, mesmo sabendo todas as conhecidas como red flags, que são avisos de perigo dentro de um relacionamento.

Acabamos de ouvir Rote Flaggen, do artista Beck, e em seguida ouviremos Au Revoir, do Mark Foster, em conjunto com Sido.

0: Acabamos de ouvir Keine Legenden da banda Anti-Held e antes Bestandsaufnahme de Julia Engelmann.
1: E os ouvintes estão ouvindo qual programa?
0: Geist, o espírito do pop rock alemão.
1: Hoje com a colaboração de Anna Gessinger. Vamos ouvir no próximo bloco Steiner de Frau Ruth, Wegen dir de Kitty Chow e Gelernt haben wir nicht viel de Miss Ellie.

Okay. Let's go.

0: Ouvimos Gelern haben wir nicht viel, de Miss Ellie, wegen dir, de Kitty Chow, e abrindo o bloco Steine, de Frau Ruth. Este é o programa Geist, o espírito do pop rock alemão. Ana, puxa pra gente o último bloco do programa de hoje.
1: Agora escutaremos Hättest du mich, de Mark Forster, Wenn du ehrlich bist, de Carlson, e, para finalizar o nosso programa de hoje, Odyssee, de Fibel.

0: É isso aí, queridos ouvintes. Com esta energia, nós nos despedimos, agradecemos a audiência e aguardamos vocês na próxima semana.
1: Bis nächste Woche.

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0: 5 horas.
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2: Amigas e amigos, muito bom dia. Amanhã é de segunda-feira, mais uma segunda-feira na vida de todos nós. Hoje, dia 17 de agosto de 2026. Tempo firme, céu estrelado, 19,5 a temperatura. É isso mesmo, 19,5. Faz calor no inverno, né? A umidade 79%, 18,8 a sensação térmica. Signo é Leão, estação inverno, 136 dias nos separando do novo ano. Alá, lua, né? Já indo pra fase crescente. Iniciando por aqui o Acordando com o Emberaldo para você começar bem o seu dia com a boa música. 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O programa começa hoje com Tom Brasil, Dona de Mim.

0: E aí, Irani, vamos jogar bola hoje então? Peraí, amor, hoje eu vou jogar bola, tá?
1: Não, hoje você não quer.
0: Tá bom, hoje eu não quero então.

Agora são 5:17, 5:17, 19,3 a temperatura, umidade 79%, o tempo está firme. 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Conferindo a previsão para hoje, segunda-feira, dia 17 de agosto, temperatura variando de 20 a 32 graus. Será? Tá louco, meu. Aí vai ser complicado, né? Sol com muitas nuvens durante o dia, período de céu nublado, noite com muitas nuvens. Hoje vento até 13 km, rajadas até 43. É, acho que foi ontem, né? E também durante a madrugada, chegou até mais que isso. Sol vai nascer hoje 6:56, seu caso 18:01. A lua na fase nova, já se preparando para ir para a fase crescente. Para amanhã, temperatura de 18 a 32 graus, hein? Sol com muitas nuvens durante o dia, período de céu nublado, noite com muitas nuvens. E chuva só a partir de quarta-feira. E aí você me pergunta, e o frio? Bom, tem frio previsto para 0 grau na terça-feira, dia 25 de agosto. Vamos ver o que acontece, né? Espero que não, porque se for, ter geada forte aí vai dar prejuízo. As informações para você, ouvinte da Imperial. Falando em ouvintes, já temos participações. Bom dia do Guido Kehler, Luiz Helena Niemeyer, também um alô pro seu Egon. Fernando Reichenwald, Rosângela Kleber Fontoura, Círio Uro, Rosane Watzlawick, já preparando as costuras. É, lá nas delícias da Rosane. Luiz André Schultz, Mali Bock, Angela Becker, Dolores Silis, Lourdes Laux, Malice Moraes, Valnide Zoneida, Rodrigues da Conceição, Eva de Castro, Claudomiro Baques, Jair Wortmann, Werner Koch, Maria Madalena Rinker, Márcia Tank, Jacinta Rinker, Rosane Schneider, Sérgio Klein e também da Marciane Tank.

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Agora são 5 horas 33 minutos, 5h33, 19,2, a temperatura 18,6, a sensação térmica, umidade 80%. 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Mais participações, recebendo bom dia do Marco Casagrande de Canoas. E o pensamento do dia: se hoje for difícil, vá devagar, mas não pare. Até os pequenos passos te levam para frente. Uma semana abençoada com muita fé. Também um bom dia, recebendo aqui, feliz segunda-feira, do Egídio e da Clarice Malman, lá de São Pedro da Serra. Cristina Bontupandi pedindo música para ela aí, né? Vamos programar na sequência. Bom dia, amigo, um abraço e Deus no comando. Amém, que assim seja. Da nossa amiga ouvinte, Eugênia Godoy. Também recebendo bom dia da Nívia, lá de Padilha, interior de Taquara. Minha página no Facebook, chegando aqui também, o bom dia da Alice Wolf Collet, do Marino Laux, Ilueni Pozamay, ao Johnny Luiz Souza, Rosilene Maria Schmidt-Solvermann, Noeli Arenbaumgarten, Liane Michel, Leandro Gustavo Bock e também do Paulo Hirt.

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5h45, 15 minutos, nos separando das 6 horas da manhã. 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

Mais participações para registrar. Recebendo o bom dia do Flávio Chontes, Boa Vista do Erval, Chimarão Imperial, para amigo. Uma ótima semana para você, obrigado igualmente. Bom dia, estou na escuta. Joinville, o Elírio Mensch, né? Pessoal de Santa Catarina, ótima semana a você e todos nós. Também bom dia, Moro Box, Mungueiros e esposa Maristela. Ainda também um bom dia, ótima semana a todos, Henrique Zaro, lá de Carlos Barbosa. No Facebook, mais participações. Bom dia, da Regiane Maria Schmitz Knoss, Hildegard Weber, Noeli Hels, Ademar Tomé, Joel Beff, Renato Krieger. Também da Malise Lippert, Clarice Brauers, Helenice Roth e Malise Belter.

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1: 6 horas.
2: Palavra de fé e esperança para hoje, segunda-feira, 17 de agosto de 2026. O título: A Lei do Trabalho. Quem foi que teve a infeliz ideia de dizer um dia que o trabalho enobrece o homem? Esse foi o desabafo de um jovem retornando ao lar verdadeiramente exausto ao final do expediente. Pelo mundo afora, nas variadas culturas de cada época, o trabalho tem sido considerado como um verdadeiro castigo. Não são poucos os que ficam aguardando ganhar um bom dinheiro na loteria, em jogos de azar ou quem sabe uma herança para se verem liberados do trabalho. Há quem olhe para os que têm muito dinheiro e afirmam: no lugar dele eu não trabalharia. Ah, se eu fosse filho de fulano teria uma vida muito sossegada. Desde a sua infância, possivelmente você vem tendo a mente enxertada pelas ideias de que o trabalho na terra tem dois únicos objetivos: ganhar dinheiro e enfadar as pessoas. Por causa disto, quantas vezes já não praguejou por ter que se deslocar em dias frios, chuvosos, para ir ao trabalho? Quantas vezes na segunda-feira como hoje já não se perguntou quem foi que inventou o trabalho? Ou não daria para parar trabalhar sábado e domingo e festar os outros dias invertendo a ordem existente? Para o verdadeiro cristão, o trabalho representará sempre o necessário arrimo moral e indispensável defesa do mal e do crime. Embora, por nos encontrarmos num mundo de provações, possa o trabalho profissional sofrer percalços e dificuldades, nunca terá como missão impor nenhum tipo de sofrimento. Valorize, assim, o seu trabalho, esmerando-se no desempenho da sua profissão. Ofereça o seu esforço para realizar o que seja o mais importante na faixa da sua ocupação. No entanto, verifique a importância de também dar uma boa conta, né, dos seus deveres. O bom trabalhador não é somente o que discute bem, o que faz maravilhosas propostas aos patrões ou aos seus associados, ou o que alcança prodígios de liderança. É, sobretudo, aquele que se dedica em aperfeiçoar as próprias condições, fazendo-se melhor habilitado para o labor que lhe cabe realizar. Então, busque se aprimorar como profissional. Não pare no tempo, em questão de conhecimentos e de práticas. Supere-se. Evite vincular-se às mentes que têm o trabalho como mal, uma vez que o trabalho é quesito importante das leis de Deus para as vidas humanas. Trabalhe com alegria e com vontade de ser útil, ainda que a sua ocupação não seja das mais agradáveis, das mais apreciadas ou das mais procuradas. Tenha em mente que é a sua profissão o campo de valorização de suas habilidades profissionais. Aprenda a tornar valiosa a sua ocupação profissional ou não, e cante ao Senhor o seu júbilo em poder trabalhar, por saber trabalhar, por trabalhar, por ter um trabalho. Enfim, tenha em conta que Deus, o Senhor do Universo, o mais rico de todos, trabalha sempre, como ensinou o nosso Mestre Jesus. Reflita a respeito disto. Eu lhes desejo um ótimo dia.
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5: Agora 6:08, 6:08, 19,2 a temperatura, 18,6 sensação térmica, umidade 80%, tempo firme. 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Mais participações na minha página no Facebook, recebendo aqui o bom dia da Dulce Rupental, também do João de Melo, do Odanir Govaski, Everaldo Castro, Maria Regina Schaap, Lene Maria Schmidt-Sauer, Maria Martinelli Schulz, Lindone Luiz Ordone from Conchi, and for me good morning, have a good afternoon, my princess, Otília Brown, Jenny Dilkin, Mariane Carlin, Benizio Holzfritz, Jair Bach, Maria Conrad Lotterman, Aloysio Rami, José Francisco Freilich, Marcos Aurélio Aich e também da Maristela Dilkin. No nosso WhatsApp também mais participações aqui para registrar o bom dia da Elaine Ramis, Afonso Barco no Pousada da Neve, Inês Alpental lá de Broxiro, abençoada semana a todos nós, que assim seja. Fábio Dama pedindo homenagem para os aniversariantes de hoje, Simone Becker, Ademar Sumar, Cidil Leal, Caroline Schmidt, Nilce Rauber, Ilson Kiefer, Moacir Laux, Ana Paula Schumacher, Alana Stoffel, Sueli Conrad Sala, Ana Lúcia Reder e Carmen Kraus-Penhard. Também recebendo aqui o bom dia da Helene Moraes do Yamertal, Valdemar Neriani e Silvia Letícia lá em Parubé. Bom dia, Paulo Janabalco, homenageando hoje Carla Dilkin, Romeu Daimling, Augusto Spir pelo aniversário. Também o nosso amigo Joãozinho Wolf mandando aí seu bom dia, ótima segunda-feira, boa semana de trabalho a todos. Linda mensagem, muito obrigado. Augusto Bach, São José do Erval, música para os amigos Jair Steffen e Ari Choles pelo seu aniversário. Ele disse, São Leopoldo, música para a esposa Terezinha, todos os ouvintes para nós aqui na rádio, muito obrigado. Bom dia, Noraci Angela Olbermandá, pela linda mensagem, muito obrigado.

0: Bom dia, ótima reflexão, que Deus nos dê uma ótima semana. Antônio Carlos lá em Gravataí, assim esperamos. Também um bom dia, Helga Zimmermann Klink, lá de Guaramiranga, lá no Paraná. Também mandando aí a sua bom dia, boa segunda-feira.
1: Pois é, todo dia sempre a mesma coisa. Trabalhar, trabalhar. Mas no fim das contas, nunca sobra nada mesmo.
2: Para de chorar, Luiz. Pega a enxada. Volta a roça.

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3: 6:18, agora 6:18, 19,1 a temperatura, 18,6 a sensação térmica, umidade em 80%, tempo firme. Você acompanhando, bom dia amigos e amigas aqui pela Imperial. Mais participações chegando e a gente registrando na minha página no Facebook, o bom dia da Rejane Howard Moraes, Márcio Litke, Fábio Damer, Inês Círico, Inácio Ror, Mali Schumann, Suzana Drum, Karina Kussler e também da Lúcia Brown. No nosso WhatsApp também o bom dia do Paulo Marcho, lá de Dois Irmãos.

Agora são 6:23, 6:23. 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Seguindo com a boa música, chegando na sequência agora a música alemã aqui do programa.

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1: Bom dia, amigos e ouvintes da Rádio Imperial. Massa de ar quente atua sobre a maior parte do estado nesta segunda-feira, que terá calor de verão. Hoje, em Nova Petrópolis e na Serra Gaúcha, o sol aparece ao longo do dia, com algumas nuvens no céu. Em geral, poucas nuvens. Pode ter vento norte em algumas áreas, especialmente as áreas de maior altitude. A temperatura na madrugada ficou acima dos 15 graus, em grande parte da região. As mínimas, em muitas localidades, chegaram a 16, 17 graus. Mas nas áreas mais altas, chegou a fazer 12 graus, sobretudo nos aparados. Durante o dia vai esquentar muito e as máximas atingem entre 29 e 31 graus. Na terça-feira, o sol aparece com nuvens, mas as nuvens aumentam e da tarde para a noite provocam chuva em alguns pontos. Segue elevada a temperatura e novamente as máximas devem ficar ao redor dos 30 graus. Na quarta e quinta-feira, muitas nuvens provocam chuva. Há risco de chuva localmente forte e de temporais localizados. Sobretudo na quinta-feira, devido à passagem de uma frente fria associada a um sistema de baixa pressão. Vai subir menos a temperatura. Na quarta-feira, as máximas vão ficar entre 21 e 23 graus e na quinta, entre 23 e 25 graus. Na sexta, até chove na madrugada em algumas áreas. Porém, durante o dia, ar seco e frio garante a presença de sol e nuvens. Haverá queda de temperatura. As mínimas vão ficar entre 8 e 10 graus e as máximas durante o dia vão atingir entre 15 e 17 graus. Da Metsul, Luiz Fernando Nartigal.
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4: São 6 horas e 52 minutos, 8 minutos nos separam.

Da, Sonja Olvemann, Lisanne Miller, Maria Schneider, Willi, Loiri Krieger, Vera Lucia Sost, Astor Figebaum, Marlene Wolf, Tadeu Daimling, Mali Bauer, Jorge Everson, Plero Luiz Schneider e também da Leonie Malman. Nosso WhatsApp, o bom dia Fernando Olbermann, Inácio Dresch, Caxias do Sul, Ademar Rainer da linha Fritzenberg. Também Jair Fassbinder mandando bom dia, excelente semana a todos nós, parabéns pela mensagem, muito obrigado. Gramado está com 18 graus, tempo nublado por lá, informação do 20 Oscar Miller. Também bom dia, boa segunda-feira a todos do Rodrigo lá de Canela, também o nosso amigo Igor Schmidt na escuta.

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Mais participações para registrar na minha página no Facebook, recebendo bom dia também da... E quem aqui? Agora sim, né? Da Vera Regina Greff, do João Greff e da Lisete Schamberger. Diz ela, bom dia, amigo. Abençoada semana a todos. Ainda com esse calor, é tudo de bom. Verdade, né? Bem melhor assim do que com aquelas temperaturas negativas, dias de chuva, muita umidade, né? Tá louco, daí o cara fica meio desanimado, né? Mas vem mais frio por aí, né? Pelo menos é a previsão inicial aí de termos mais frio ainda até antes do final do mês de agosto.

No nosso WhatsApp tem umas participações para registrar também. Bom dia, Edu Ram. Vamos de novo, é o jeito, né? Bom dia, Amanhecer com o Imperial, Edith Raduns, lá de Curitiba. Parabéns pela linda mensagem, muito obrigado. Bom dia também da Rosmarie, lá de Canela, da Beno Dutziles. Bom dia, Curitiba está com 14 graus, tempo parcialmente nublado. Família Gomes desejando feliz, abençoada semana para você e todos os ouvintes. Muito obrigado, tudo de bom para vocês também. Também recebendo aqui um bom dia, boa semana para você.

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eventos, mais de 60 vagas sendo anunciadas por lá. 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

Direto agora já é a sensação térmica. O sol está conseguindo aparecer, né? Um pouquinho prejudicado pela essa neblina alta, mas está aí presente para dar esquentada no dia hoje, né? Previsão de chegarmos a 31 graus. 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

Mais participações na minha página no Facebook. Bom dia, Inês, Leandro e Klaus, Francisco, Laís, Lourenço, Mali, Klaus e marido José Pellens e também do Marcos Prois. Também um bom dia do Sérgio Luiz Corte, Dublin. Um abraço aos amigos de Iriuzinho. Jacinta Adler Meschenfelder, São Pedro da Serra, bom dia. Picada Schneider, tempo parcialmente nublado, 25 graus por lá, já, né? Queremos homenagear o sobrinho Moacir Lauks, aniversário hoje. Participação de Emílio e da Revani Kondorfer, nossos amigos ouvintes aí, né? Da Picada Schneider.

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0: Cláudia Marshall de Picada Café. Bom dia, abençoada semana. Antes eu toquei a nova do Canecos e foi coincidência, eu não tinha ouvido ainda o áudio aqui do Wilson, mas ele pediu justamente ela, né? Trazer o recadinho agora aqui. Bom dia, Wilson Miller.
1: Bom dia, Roger. Tudo bom? Tudo tranquilo? Tudo quente hoje, né?
0: 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Alô, bom dia, Rodrigo Gaiteiro, na sintonia, Elidson e esposa ter irmãos, Cláudia Marshall de Picada Café, bom dia, abençoada semana. Antes eu toquei a nova do Canecos, e foi coincidência, eu não tinha ouvido ainda o áudio aqui do Wilson, mas ele pediu justamente ela, né, trazer o recadinho agora aqui. Bom dia, Wilson Miller.
1: Bom dia, Roger. Tudo bom? Tudo tranquilo? Tudo quente hoje, né? Quero fazer uma homenagem pro Murilo Schroeder e o pai dele, José Schroeder, com a música, a nova música do...
0: 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Alô, bom dia, Rodrigo Gaiteiro, na sintonia, Elidson e esposa Terezinha em São Leopoldo. Abraço, Gerson Freire, uma ótima semana. Bom dia, bom começo, Cláudia Marshall de Picada Café. Bom dia, abençoada semana. Antes eu toquei a nova do Canecos, e foi coincidência, eu não tinha ouvido ainda o áudio aqui do Wilson, mas ele pediu justamente ela, né, trazer o recadinho agora aqui. Bom dia, Wilson Miller.
1: Bom dia, Roger. Tudo bom? Tudo tranquilo? Tudo quente hoje, né? Pai dele, José Schroeder, com a música, a nova música da banda Canecos. Valeu, obrigado.
0: Olha, a gente tava conectado, né, mesmo antes de ouvir o...

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casa. Simplesmente casa. E depois nós temos também outras ideias ainda, outras opções de nomes muito ligados a locais. Baia, obviamente, tem tudo a ver com Bayern, que chegaram no Brasil, vindos da Alemanha. As pessoas aqui não sabiam escrever os nomes e, eventualmente, acabaram fazendo novas construções, seja acrescentando mais uma letra, seja tirando uma letra. Toa. Ah, o nome Toa, eu acho que todo mundo ouviu agora na época da WM, da Weltmeisterschaft. Toa pode ser a torre de entrada de uma cidade, como atualmente também pode significar a palavra gol, house. Esse é fácil. Casa, simplesmente casa. E depois nós temos também outras

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Alô, João Carlos Veríssimo, bom dia, abraço. Alôzinho pra dona Terezinha

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2: Imperial FM, 23 minutos nos separando das 13 horas, 27 graus, um décimo a temperatura. A gente segue por aqui com o Tá na Mesa desta segunda-feira, 17 de agosto. Mais uma vez agradecendo pelo teu carinho, pela tua audiência, te desejando uma boa tarde, uma ótima semana. Lilian Conrad, pedindo para ouvir o Reni e Grupo Hellos, Céu Azul, né? Uma boa semana para ti também, Lilian, desejando aqui um bom retorno, obrigado, né? Uma abençoada semana para todos nós, já tá separadinho.

0: Imperial, 13 minutos nos separam da 13h. Die junge Zille Tela einen Stern, der deine Namen trägt. Antes o Musical União, Meu Amigo Alemão. E ainda Reni e Grupo Hello Céu Azul. Alô, Geni Godoy, grande abraço. Geni, obrigado pela sintonia. Uma boa tarde, uma abençoada semana.
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Banda Estrela de Ouro, Yetsia! 6 minutos nos separando da uma, hora da gente conferir o Festa Baile Imperial, sábado, dia 22 de agosto. 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

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Alô, Rosane Noronha, em Barão, abençoada semana para todos. Christian, de Três Coroas, pedindo para curtir música da banda Bis. Vou trazer agora, viu, Christian? Obrigado pela tua companhia. Já tem a tarde, é nossa, 4 para 1. Está

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0: 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A Sociedade Santa Cecília, em Picada Cana Feliz, promove almoço em comemoração ao centenário. 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

Imperial FM, a festa no ar, 13 horas e 4 minutos, 1 e 4, 28 graus a temperatura. Nebulosidade que vai aumentando devagarinho aqui em Nova Petrópolis, sensação térmica de 34 graus. Uma excelente tarde de segunda-feira, hoje 17 de agosto, bom início de semana. Você que está chegando agora à nossa programação, seja muito bem-vindo. Sou o Gabriel, estou contigo até as 4 da tarde, com muita música, muita interatividade, muita informação, teu recado, a tua sugestão musical sempre muito bem-vinda, através do 5432-281-1510. A tarde é nossa a partir de agora, num oferecimento de voz.

0: Simone Becker, no bairro Travessão, em Dois Irmãos, e a Cerâmica Caspari, matriz em Bom Princípio, e a filial em Portão. Fernando em Maratá, pedindo uma da banda Anjos da Serra. Já vou trazendo por aqui, viu, Fernando? Tarde de segundona com Solão, sintonizado na melhor programação. Nosso amigo Tzilas em Schroeder, Santa Catarina. Alô, Alexandro Ninho, na Joaneta. Família Grombauer, abração aí pra Márcia, pra Adriana, estão no chimarrão aí, né? E sempre ligadinhos com a Imperial. Tem um recado de áudio, boa tarde.
1: Boa tarde, aqui o Ademar de Barão. Me manda uma música Pana Sempre Alegre, o Eduardo, onde se arma paita festa aqui em Barão Alegre, num costelão. Pode ser a música Multidão, os Montanari, tá?
0: Tá certo, obrigado, seu Ademar. Um abraço aí pro Eduardo Henrique Gorromborger, amigos da banda Sempre Alegre. Oldemir Gastão, em Braço do Trombudo, Santa Catarina. Tudo tranquilo aí, seu Oldemir. Obrigado pelo carinho da audiência.

banda Anjos da Serra. E o frio da madrugada. Antes teve Montanari, o dobrado multidão. 1:12, 28 graus a temperatura. A tarde nossa, recebendo aqui a participação e boa tarde do Rudinei, ouvindo a gente em Dois Irmãos. Obrigado, viu, Rudinei, pela tua audiência. Alas Kurt, Suzana Drum, no chimarrão e na escuta da melhor. Uma ótima semana para nós, que assim seja, né, Suzana? Um abraço para ti, pro Cláudio. Obrigado pela audiência. Boa tarde, Gabriel. Hoje faz um belíssimo dia de sol aqui em Três Arroios, com temperatura de 30 graus neste momento. Roda nova da Superbanda Canecos, eles que estiveram por aqui no dia de ontem. Nosso amigo Gilberto Carlos Klein. Obrigado, Gilberto. Trago sim a nova da Superbanda Canecos. Vou trazer agora, né? Calor, né? Calor fora de época. Como eu havia falado ontem já, é um verão no nosso inverno, mas este verão já tem data marcada, né, para se encerrar. Analisando aqui no site da Metsu Meteorologia, né, a informação que a Metsu traz, ar frio que pode ser um dos mais fortes do ano, já tem data para chegar, né? A partir de quinta-feira já teremos aí mudança no tempo e o frio aqui para nossa região, né? Região da Serra, Porto Alegre, região metropolitana, deve chegar aí por domingo, sábado já, sim, um pouco mais frio, mas o forte, né? O forte mesmo será aí na madrugada de domingo para segunda-feira, onde temperaturas podem chegar a 5 graus aí na região metropolitana, aqui na Serra, a 3 graus as mínimas. Santa Catarina, vários municípios aí, onde as mínimas entre 0 e 5 graus. Também na fronteira com Uruguai, Planalto Médio, Serra, Campos de Cima da Serra, Alto Uruguai, Alto Jacuí e até no Noroeste. Nos locais de maior altitude do sul e do norte do Rio Grande do Sul, na Serra do Sudoeste e nos Campos de Cima da Serra, baseando-se em dados desta segunda de modelagem numérico, há possibilidades de marcas tão baixas quanto menos 5 graus ou menos 6 graus no começo da semana que vem. No Planalto Sul catarinense, as mínimas podem descer até menos 5 graus ou menos 7 graus.

graus, de acordo com as simulações aí da Meteorologia. Então, prepare-se, como a gente sempre fala, haja saúde. Hoje, um verão, na próxima semana, já teremos aí o retorno do frio e um dos maiores frios aí deste 2026, então, segundo a Meteorologia. 1h15, Superbanda Canecos.

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3: Imperial, 1:21, 28.2 a temperatura. A gente segue por aqui com o programa A Tarde é Nossa. Antes da gente seguir aqui, quero trazer a informação, né? Há poucos instantes ocorreu um acidente envolvendo uma carreta e um veículo de passeio, né? O caminhão que transportava vidros ficou atravessado na pista, bloqueando por completo. Atenção, hein? Né? O bloqueamento, então, trânsito completamente bloqueado na ERS 452. Caso aconteceu aí em Arroio Feliz, próximo ao posto Buffon. Né? Então, você que está aí pela região, precisa aí trocar, né? De via, né? Uma via alternativa, pois trânsito completamente bloqueado na ERS 452 em Arroio Feliz, nas proximidades do posto Buffon. A Tarde é Nossa, segunda-feira, 17 de agosto. Pedrinho Zimmer, na companhia da Imperial. Tudo certo, Pedrinho? Pedindo a música da banda Cosmo Express para a turma da obra, o Pedro, Paulo e também o Mauro, trabalhando com a turma do Schmitão. Mas olha só, hein? Bom trabalho, turma! Excelente semana aí para vocês. Na lida, boa semana para nós. Peço para curtir a música Kerp na Joaneta com a banda 0800. No sábado estarei em Joaneta pro Kerpfest. Recadinho da Marilene Juliana Milk, de Alto Feliz. Tudo bem, Marilene? Bom trabalho para ti. Excelente semana, sabadão então, né? Kerpfest em Joaneta. Alô, Leandro Mombar, também acompanhando a nossa programação, mandando foto aqui do acidente que eu falei há pouco, né? Então, trânsito completamente bloqueado. É um acidente grave aí, então, né? Vamos apurar aí, vamos trazer mais, buscar mais informações, então. 1:23.

0: Dila Dila, Dunkla Augen, antes a Superbanda 0800, Kerpina Joaneta e o Cosmo Express Pedreiro Bronzeadão. 1:32.
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0: 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Little Hands em Bom Princípio. Alô, Scoot, Little. Alô, Romeu em Carlos Barbosa. Uma boa tarde, uma boa semana. De dois irmãos, os votos de uma ótima tarde. Nossa amiga Lúcia Stefan. Já já trago a música pedida com os atuais, tá bom, Lúcia? Abraço, Maria Schneiderville. Tudo certo, Maria? João Fiscal da empresa Lousada. Júlio Alas pede música para mãe Neucia, tia Ilse, tia Loni, o Saquete, Felipe, a Márcia, pintores da Clauco, João, William Schmitz. Também um abraço para o Gerson, Alisson Weber, Marcelo, Jackson Lindemann e a toda a turma da Imperial. Egídio de Sapiranga pede música dos atuais também. Olha só, tenho três pedidos dos atuais aqui, né? A Lúcia Stefan de Dois Irmãos pede a outra dos atuais. O Egídio de Sapiranga pede a música dos atuais Preciso de Você e tem mais um pedido aqui dos atuais. Atuais, o nosso amigo Marino Flar, né, Marino?
1: Boa tarde.
0: Tarde.
1: Eu gostaria de ouvir para recordar com os atuais Saudade de Você.
0: Ah, certo, então.
1: Nossa linda. Valeu.
0: Valeu.
1: Aqui de Carlos Barbosa, ligadaço na Imperial.
0: Valeu, Marino. 1:35.

0: Pra quem pediu, Três Chirus, salve a terceira idade. Antes teve Baila Baila, festa nos Alpes e atuais, saudades de você.
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15 minutos nos separando das 2 horas da tarde, 28 graus e 7 décimos a temperatura atuais, a outra. 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Alô, Alexandre Kunstler, alô, São José do Hortêncio. Pede a música da 0800. Claro, já vamos separar por aqui, né, Alexandre? Uma boa semana pra ti, bom trabalho. Joãozinho Wolff, alô, escute, tarde quente, né, João?

Joãozinho, uma boa semana para ti também, meu amigo. Renato de Santa Maria do Herval. Forte abraço, viu, Renato? Quem mais? Deixa eu ver aqui. A Nelly também está participando com a gente. Obrigado, viu, Nelly? Pela audiência, uma boa tarde. 3281-1510 é o telefone e o WhatsApp para você participar conosco, deixar o teu recadinho, a tua sugestão musical, teu recado sempre muito bem-vindo à nossa programação. 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Nós temos aqui os ingressos para serem sorteados. Né? Ingressos, então, que valem para sexta ou sábado ou domingo. Então, os ganhadores terão aí que dar o nome, né, na recepção aí da Expo Classic. Vamos sortear 10 ingressos para a Expo Classic. Então, como vamos fazer o sorteio, né? Você que está afim de curtir este baita evento, você que é apaixonado por carros antigos, você que quer participar, então mande pra gente aqui, ó, o seu nome e também o seu CPF, tá bom? Manda pra gente. Os 10 primeiros que mandarem estarão aí faturando os ingressos. Lembrando, não precisa passar aqui na rádio para retirar o ingresso. É só você chegar lá nos pavilhões da FENAC, na recepção aí da Expo Classic, apresentar o teu nome e você já está aí com o ingresso liberado. Ingressos válidos para sexta, sábado ou domingo. Você escolhe o dia que você quiser ir prestigiar este baita evento. 0800...

0: para quem pediu e para a gente recordar o Monte Azul. Parabéns, seu Eugênio, uma homenagem ao saudoso Eugênio Spier. Também teve Superbanda 0800, passa lá. Agora 2 minutos nos separando das 14h. E já, né, temos aqui os ganhadores dos ingressos. Foi rápido aqui, né? Então, todos os ganhadores aqui, os 10 que foram premiados, então, com os ingressos para a Expo Classic, reforçando, né, o ingresso é válido ou para sexta, ou para sábado, ou para domingo. Só você apresentar aí o nome, um documento, né, na recepção aí da Expo Classic, você terá aí o seu acesso liberado. Agradecendo a todos aí que participaram, né, foi rapidinho por aqui os ingressos, mas a notícia boa é que teremos mais ingressos aí durante a semana. 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
3: Berg. O nome Berg tem a ver com montanhas. Pode ser um local mais alto, um local mais baixo, pode ser simplesmente uma pequena inclinação, talvez aqui no Brasil, mas sempre vai ter algo a ver com alturas, né, com montanhas. Bach tem a ver com ribeirões. Bach é diferente de Fluss. O Fluss é um rio, enquanto Bach é um ribeirão, um córrego, um local onde passa pouca água em comparação.

0: comparação a um rio. Vaida é um nome que a gente não escuta muito mais hoje em dia na Alemanha, pelo menos não nas grandes cidades, porque Weide significa pasto. E um pasto normalmente você só vai encontrar no interior das cidades. Kirchhof tem uma junção de duas palavras ali. Kirch, que vem de Kirche, de igreja, e Hof, que vem de pátio, né? Pode ser um pátio interno, por exemplo. Então, Kirchhof seria basicamente o pátio da igreja. Mühle, ou Müller também, tem a ver com moinho, com moleiro. E tem diversas formas de escrita também. Pode ter H, pode não ter H, pode ser escrito com dois L's, com trema, vai depender da situação. E neste caso específico, muitas vezes, quando as famílias chegaram no Brasil, vindos da Alemanha, as pessoas aqui não sabiam escrever os nomes e eventualmente acabaram fazendo novas construções, seja acrescentando mais uma letra, seja tirando uma letra. Toa. Ah, o nome Toa, eu acho que todo mundo ouviu agora na época da WM, da Weltmeisterschaft. Toa pode ser a torre de entrada de uma cidade, como atualmente também pode significar a palavra gol, house. Esse é fácil. Casa, simplesmente casa. E depois nós temos também outras ideias ainda, outras opções de nomes muito ligados a locais. Baia, obviamente tem tudo a ver com Bayern, que seria Baviera, mas obviamente a gente não traduz Baia para Baviera. Baia, simplesmente. Schwabe tem a ver com suábios, a região na Alemanha, Schwaben. E Pommern, que tem tudo a ver com os pomeranos. Pommern fica lá no norte, atualmente não faz mais parte da Alemanha, mas já fez parte do Império Alemão. Pommern, Pomerânia, fica lá pro norte, já a caminho da... já na Polônia, a caminho da Rússia. E você, conhece outros nomes de locais ou sobrenomes nesta situação? Mande um áudio para Imperial. Será uma alegria poder ouvir você.
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4: Quatorze horas e 4 minutos, 29 graus a temperatura. Segunda-feira, 17 de agosto, e por aqui vamos seguindo com a programação da Imperial. No ar, o programa Tarde é Nossa, destacando a partir de agora a parceria de Unimed Serra Gaúcha.

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Siga mandando o teu recado para o 54-3281-1510. Telefone e o WhatsApp da Imperial. Alô, Márcia Siricum. Tudo bem, Márcia? Pedindo uma do Brilha Som. Trazer agora neste bloco, já viu, Márcia? Clóvis Dimmer em Taquari pede o Medley Bailes de Kerp com a banda La Paloma. Abençoada semana para ti também, Clóvis. Lucas Bruno Eichenberg, de Rodeio Santa Catarina. Tudo certo, Lucas? Pedindo música Vastuvils. No trabalho também, não dá para ficar sem escutar a Imperial. Coisa boa, viu, Lucas? Bom trabalho para ti. Obrigado pelo carinho da audiência. Tô devendo ainda os atuais pro nosso amigo Egídio, lá de Sapiranga. Também já vou separar aqui neste bloco, tá bom, Egídio? Mas abrindo mais um bloco, trago o Vox Club.

0: Brilha Som, participação do Negão, Pra Que Te Quero Coração, Antes Atuais, Preciso de Você e ainda Vox Club, Times and Again. 2:17.
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Banda La Paloma e o Medley Bailes de Kerp, 2:24, 28 graus e 3 décimos a temperatura. A tarde é nossa, dando sequência na programação, trazendo mais recados através do 5432811510. Você que está chegando agora, a nossa programação, seja muito bem-vindo, onde quer que você esteja nos ouvindo, receba o nosso abraço, receba o nosso carinho. Alô Moisés, pedindo para curtir música, que eu trago já já por aqui, com a banda Sul Brás, o Sérgio Cezimbra, ou melhor, né, o Zé Borges lá de Butiá. Hoje é o aniversário do filho do Sérgio Cezimbra, o Diego Cezimbra, tá de aniversário hoje, vai pagar aquele churrasco, mas tá certo, né, tchê? Parabéns aí, Diego, felicidades e saúde. Maria Arnold Keffer, pedindo a música para a filha Simone

Kiefer, também o filho Teodoro, e estão na casa da mãe, na Maria, olha só, lá em Santa Maria do Herval. Valeu, Simone, valeu, Teodoro, bom passeio a vocês, um abraço, pedindo a casa da vovó. Trago já já por aqui. Lauri Klein, de Presidente Lucena, para a esposa Beatriz, também ligados com a gente, obrigado. Para quem havia pedido, trago agora a música do Rota Luminosa.

0: Imperial 2:31, Elaine e Eliseu, a casa da vovó e antes o Rota Luminosa, Vasto Vilst.
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0: Números da loteria, extração das 14:20, quinto prêmio 8.085, 8.085. Quarto prêmio, 8.904, 8.904. Terceiro prêmio, 3.609, 3.609. Segundo prêmio, 586, 0.586. E o primeiro prêmio, 3.633, 3.633.
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Para a gente recordar o musical Encontro, marca registrada. 22 minutos nos separando das 3 horas da tarde. 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Vamos trazendo por aqui mais recados. Trazendo por aqui os pedidos musicais também, né? Nosso amigo Pedro Goetz, na escuta em Poço das Antas, Boa Vista, Poço das Antas. Alas Cúrpeda, obrigado aí pela audiência do amigo. Alice em Picaracafé. Tudo de bom pra ti, viu, Alice? Pede música do Vibração, inclusive tô devendo o Vibração aí pro pessoal de Presidente Lucena, trago neste bloco. O José Lauridil, também desejando uma boa tarde. 5432811510 é o telefone e o WhatsApp pra você pedir a tua música, fazer a tua homenagem, participar com a gente. Para quem havia pedido a boa música, a Gaúcha de Francisco Vargas. Obrigado, velho pai.

0: Banda Vibração, valsa da vovó Elfrida. Antes, Francisco Vargas, Obrigado, Velho Pai. 13 para as 3.
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3: 10 minutos nos separam das 3 horas da tarde. Daqui a pouquinho tem a primeira edição da tarde do Repórter Sicredi. Quero mandar um abraço para Marlise.

E olha só, tá no trabalho, tá na função, né, Marlise? E ouvindo a querida Rádio Imperial, pede uma do Brilha Som. Já vou separar mais uma aqui do Brilha pra você curtir, tá bom, Marlise? Uma boa semana pra ti. Quem mais? Deixa eu ver aqui o Ademir Bender de São José do Hortêncio, pedindo banda Canecos. Já vou separar por aqui, viu, Ademir? Boa semana pro amigo. A família Klug segue em Hamburgo, na Alemanha, ouvindo a Rádio Imperial diretamente do Cantinho Aconchegante, que foi batizado pelo querido Roger. Viva a vida! Muito obrigado pelo carinho. E mandando aqui um recadinho para o nosso colega Roger, dizendo o seguinte, ó, vamos providenciar uma placa escrito Cantinho Aconchegante para colocar aqui em tua homenagem. Legal, queridos, mandando foto aqui para a gente. E olha, pela foto que estão mandando por aqui, o nome faz jus ao local, viu? Muito bonito mesmo. Bom, tudo de bom aí para vocês. Obrigado pelo carinho da audiência. 9 para as 3.

0: Banda Sul Brasil, Gelinho e Latão, antes teve de Amigos, 3 para as 3. 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
0: 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O evento contará com a palestra O Cliente Mudou e a Sua Forma de Vender, abordando as tendências, comportamentos e estratégias para conquistar e fidelizar os consumidores. 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O palestrante Rogério Hansen é especialista em gestão, marketing e vendas. Atua apoiando pequenas empresas do Rio Grande do Sul como consultor e instrutor corporativo do Sebrae RS, atendendo os setores de agronegócio, alimentação, bebidas e varejo. O encontro também terá um momento de networking, criando um espaço para que os participantes possam compartilhar experiências, ampliar sua rede de contatos e identificar novas possibilidades de parceria e negócios. O evento é uma realização do Sebrae RS, com o apoio da Prefeitura de Nova Petrópolis, através da Secretaria Municipal de Indústria, Comércio, Serviço e Tecnologia, e também da Sicredi Pioneira. Repórter Sicredi volta em uma hora, fechando mais uma hora do programa Tarde Nossa. 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Pontualmente, 3 da tarde.
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4: Horas 3 minutos, 26 graus a temperatura, 69% a umidade relativa do ar. 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Muito boa tarde, Gabriel, com este tempo lindo, calor. Ouvinte Lisete Schamberger, de São Pedro do Maratá, deseja a todos uma abençoada semana. Pede música do The Villers. Valeu, Lisete, já vou separar aqui, hein? Boa tarde, amigos da Imperial, Jauri e Lori Neckel, viajando de Miami para Orlando na escuta da Imperial. Olha que bacana, hein? Bom passeio, boa viagem, viu, Jauri e Lori? Abraços também para nossa amiga Vone Fritz, bairro Floresta, São Leopoldo, Alascuda. Abençoada semana, aproveitando esta tarde linda de calor, tomando um chimarrão e só pelo Kerpfest em Joaneta sábado. Grande abraço, Vone! 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

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Lembrando que a entrada para o evento é franca, entrada grátis então, né? Sabadão, 22 de agosto, Kerfest em Joaneta. Cinco, quatro, três, dois, oito, um, 15, 10, participe com a gente, 3 e 6.

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Daí o The Villiers, Cara de Pau, antes a Superbanda Canecos, Cold Afterstrasse, Un Arrivederci Hans e o Brilha Som, Dor da Paixão. 3 e 17.

0: Tá aí a banda Periquito e a valsa E, de antes a banda Nina, Polca da Nina e o Chopão, Loirona do Sul, com a participação do Cleiton Borges. 15 horas 29 minutos, recebendo aqui no estúdio a visita do grande amigo Beno, lá de Picada, São Paulo. Tá nos visitando aqui no estúdio. Obrigado pela visita, né? Só pela galinhada de novo, né? Vamos marcar, sim, com certeza, né? São cura, galinhoda. Vai, Brot und Kraut. Kraut Mustapaisen, né? Jawohl!
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1: 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Sol brilhando, 29 graus a temperatura. Alô, Cleci Praibe, de Santa Maria do Herval, pedindo música com a banda Os Ideais, uma para recordar, né, para o namorado Darcy. Tudo de bom a vocês também. Deixa eu ver aqui quem mais, do Tebalt, o Gervásio, sempre ligado na Imperial, né, Gervásio? Pessoal aí da Nova Era. Luciano Alves, em São José do Herval, tudo tranquilo, Luciano? Daqui a pouquinho tem o Monte Azul. Boa tarde, Ilveni. Tudo bem, Ilveni? Quem mais? O nosso amigo Celírio. 24 horas, estamos na escuta da Imperial, pessoal da Império Camisaria pedindo uma da banda Viva Alegre. Francisco Stefan, dois irmãos, também tá conosco. O Francisco e a Águeda em Lajeado. Fraterno abraço a vocês, queridos. Abençoada semana. Tudo de bom, hein? Abrindo o bloco, tem Viva Alegre.

11 ideais, balança povo. Antes teve Chris Wolf, Brown Indulana e ainda Viva Alegre no embalo da rancheira. 18 para as 4. Alô, Carlos, em Nova Bassano, pedindo uma gaúcha. Claro, já vou separar por aqui, viu, Carlos? Obrigado aí pela tua audiência. Boa tarde, amigão Gabriel Delcivaian, dois irmãos, um abraço pro pai Ivo e a todos na escuta desta rádio linda, a melhor companhia sempre, todos os dias, hoje degustando um abacate com a melhor, olha só, obrigado, viu, Delci e Ivo, uma boa tarde, abençoada semana. O Leandro, na audiência diretamente no Mato Grosso do Sul, né? Pela internet, coisa boa, né, Leandro? Um abraço aí pra ti, obrigado pela tua audiência, a todos que estão aí contigo e sempre que possível, é claro, sigam acompanhando a programação da Imperial. Agora tem um monte...

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0: Os Monarcas, Bugildo, Fole Solto e antes Monte Azul, é lá e lá vou eu. Agora 7 minutos nos separando das 4 horas da tarde. 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
0: A 37ª Feira do Livro de Dois Irmãos acontece de 17 a 23 de agosto com o tema Educação que Conecta, Valores que Fortalecem e Transformam. O patrono desta edição é o escritor, comunicador e poeta Alan Dias Castro. A programação está dividida em duas etapas, de 17 a 21 de agosto. Mais de 10 escritores visitam as escolas municipais para bate-papos com os estudantes. A programação foi planejada para todos os públicos, desde atividades com bebês, estudantes, adultos e 60+, fortalecendo a educação, interação, conhecimento e diversão. A expectativa é aproximar a comunidade com participação em todos os dias desta grande festa literária, destaca a secretária de Educação, Denise Maldaner. A Feira do Livro na Praça, de sexta-feira 21 até domingo dia 23, reserva uma série de atrações especiais, além de livreiros. Estão previstos encontros com escritores, intervenções literárias, espetáculos teatrais, contação de história, shows musicais e apresentações artísticas. A solenidade oficial de abertura está programada para as 18 horas do dia 21, com a participação do patrono e show da banda Os Calamares na sequência. Ao longo do final de semana, também merecem destaque a premiação do Desafio Veleiro e também a apresentação de Rogério Magrão e banda no dia 23. Durante os 3 dias, o público conta com atividades paralelas, como a exposição fotográfica, olhares que acolhem e transformam, pintura de rosto, ação pedagógica com o projeto Abelhuda e o espaço mosaico inclusivo, olhares que acolhem, sinais que comunicam, além da circulação dos mascotes pela praça. Programação completa você encontra nas redes sociais da Prefeitura de Dois Irmãos e também da Feira do Livro. Repórter Sicredi retorna amanhã aqui na programação. 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Abraços, Jacinta Hartmann Weschenfelder, em São Pedro da Serra. Boa semana para ti também, Jacinta. Gini Godoy, desejando aqui um bom descanso. Obrigado. Deixa eu ver aqui, Gabriel, tudo jóia? Roda Rogério Magrão e banda e só na expectativa do Kerpfest em Joaneta com a Imperial, é claro. Nosso amigo Leonardo, grande abraço, Leonardo. Leonardo Stout, aí de Dois Irmãos. Vai ser uma grande festa, né? O Kerpfest em Joaneta, sabadão, dia 22. Banda Periquito, Rogério Magrão e banda. Também a banda 0800 e o DJ Vaiolo. Todo mundo convidado para prestigiar.

Daqui a pouquinho o Giovanni tá chegando para comandar o fim de tarde imperial. Eu volto amanhã às 8 da manhã no Bom Dia Imperial. Desejo a todos um excelente fim de tarde e até amanhã. Tchau, tchau.

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16h04, 4:04. Boa tarde para você, 24 graus e meio a temperatura. Por aqui vamos chegando nesta segunda-feira, tempo é bom, sol brilhando. 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

Aguardando aí a sua participação, desejando a todos um bom fim de tarde, uma excelente e abençoada semana. 5432811510, você já sabe, não, nosso WhatsApp, você pede sua música, faz a sua homenagem. Por aqui vamos juntos, aguardando a sua participação, iniciando com música nova, os amigos aí da banda Alma Nova. Aonde nos encontramos sábado à noite lá na Vila Kunz, bailando chope, Alma Nova e Banda Modelo. E o Alma Nova num showzaço no palco. E alô, Evandro, alô, Marcelinho, alô, Mesa. Toda a turma, aquele abraço. Mulher 7Q, 4 e

0: Banda Universitária e antes também o Alma Nova, agora 4:13, 24 graus, 3 décimos a temperatura.
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1: Agora 4:17, 24 graus a temperatura. Boa tarde, Giovanni. Tudo certo? Segundou, trabalhando. Agora que o tempo deu uma trégua na chuva, se possível, o Porto do São Deus me livre. Abraços e uma boa semana, Sidney, lá de Dom Feliciano. Alô, Cid, abraço. E também aqui um alô para José Marcelo na companhia, o Rodrigo na linha Araripe também nos acompanhando. O convite para você, olha só, neste sábado, Manhã Alegre Imperial na Expo Classic em Novo Hamburgo. 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Dia 29, Manhã Alegre Imperial, no Sindicato dos Trabalhadores Rurais, em Dois Irmãos. 4:18.

Temperatura em 24 graus. 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
2: Muito bem, agora 4h32, 24 graus a temperatura. Por aqui vamos seguindo, aguardando aí a sua participação também. 54 3281 1510. Você manda aí o seu WhatsApp. Por aqui a música agora com Corpo e Alma. Meu amigo Vigat, meu compadre, como é que tá, tia? Tudo certo? Alô Ana, alô Bento, alô Benício, meu afilhado. Turma toda aí, uma excelente e abençoada semana.

Aí a música do La Montanara, dobrado meia-noite, agora 4h38, 23 graus, 9 décimos a temperatura. Lúcia Steffen tá na companhia, abração aí pra você, a Isamara, a Isa e o Renato Kussler, sempre curtindo a Imperial. Quem mais aqui? Ó, o João Fiscal tá firme e forte com a gente também. Grupo Carisma, agora ou nunca mais, 21 para 5.

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Tá aí a música do Encontro, Chorando de Amor, 4 para 5, 23 graus e meio. 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

Agora 17 horas mais 5 minutos, 5 e 5, 23 graus e meio a temperatura. 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Jair Fassbinder também nos acompanha, um abraço, alô Zé Borges, boa semana. Norbélio Chu, lá no Padre Eterno Ilgues. Geni Godoy, uma excelente e abençoada semana. Sétimo sentido, 5 e 6.

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5: 5:17, 23 graus a temperatura. Boa tarde, para iniciar bem a semana, música com Montanari, tá bom então, abraço aos ouvintes de Passo do Sobrado, Santa Cruz do Sul, Trau

Vet Mogaval, está aí, Banda Imigrante de Porta em Porta, e antes Montanari, 5h23. 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Os atuais 5h25, Mississippi. Uau!

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22 para 6, 23 graus a temperatura. Vamos lá, seguindo por aqui. Aliás, nós ouvimos os Mateadores, Vaneira da Marca Véia e antes também Banda Nave Som. É sério. Temperatura em 23 graus, Banda Imigrante.

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2: Valeu, vem amigos, na próxima quinta-feira, meu grande amigo Nico Juver. Ah, o Nico do Brilhação vai estar por aqui contando a sua história. 22 graus 8 décimos a temperatura, a Loirona do Sul com Super Banda Chopin.

12 para 5, aliás, para 6, né? 12 para 6, 22 graus e meia temperatura, super banda Chopão. Meu grande amigo Padre André Dapper, em Novo Hamburgo, tá na casa dos pais, na companhia da Imperial. Bom fim de tarde, uma excelente semana, Padre André Dapper nos prestigiando. Alô, Cristiano Schmidt, picada São Paulo, e esse baita registro, hein? Valeu, Cris!

Agora 5:06, 22 graus e meio a temperatura, agradecendo o Hotel Schaefer em Piratuba, Santa Catarina, o Mercado PL em Presidente Lucena, Funerária Rosta em Sapiranga, a Pneumark Auto Center com duas lojas em Nova Petrópolis, Ideal Esquadrias em Ivoti, a doutora Jaqueline Longo Balinski, a dentista do sono, Sertomac Equipamentos e Unimed Serra Gaúcha. A saideira é com banda Animação, levanta a poeira, na sequência o Preferência Popular.

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1: Tempo bom, temperatura em 22,5 graus.
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0: 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Funerária Fritz informa. Participação de luto e convite para enterro.
1: Esposo Nelcy Kreisig in memória. Filhos Elaine Kreisig Brown, Emerson Kreisig, Elacy Kreisig, Gênero Valmir Brown e Jefferson Out. Netos Evelyn Beatriz, Jonathan Ismael, Cauã Gabriel, Renan Ezequiel, Arthur Out. Bisnetos Estela e Brian. Familiares Kreisig, demais parentes e amigos participam do falecimento de Romeu Kreisig, ocorrido na idade de 73 anos. O corpo está sendo velado na Igreja São Marcos do Pousada da Neve. O sepultamento será amanhã às 14 horas, com encomendação de corpo presente na mesma capela e após para o cemitério evangélico Castro Alves, da linha Riachuelo. Funerária Fritz informa com pesar o falecimento de Romeu Kreisig.
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1: Pontualmente 18 horas, funerária Schaumleffel de dois irmãos informa falecimento. Esposa Ilga Altenhofen. Filhos Renato Altenhofen e família, Roque Altenhofen e família, Iraci Altenhofen e família, Marlise Altenhofen e família, Marina Altenhofen e família, Denise Altenhofen e família, netos, bisneta, familiares Altenhofen, familiares Land, demais parentes e amigos participam do falecimento de José Silvino Altenhofen. Ontem ocorrido, ou melhor, hoje ocorrido na idade de 86 anos. Os atos fúnebres ocorrem na capela mortuária da linha Cristo Rei. A cerimônia de despedida será amanhã, às 9 horas, com missa de corpo presente na Igreja Católica de linha Cristo Rei e após para o cemitério católico de linha Cristo Rei. Noticiamos o falecimento de José Silvino Altenhofen.
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18h03, 6h03, 22 graus, 3 décimos a temperatura. Por aqui vamos chegando com o nosso Preferência Popular. 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Preferência de hoje iniciando com Banda Rosa.

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Vamos lá, agora 6:19, 22 graus a temperatura. 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Guido Dapper, lá em Dois Irmãos, na companhia. Selva Batalha também por aqui. Arroz na panela preta é receita. E amigos, e a bonita música alemã, agora 6:20.

garotos do baile, chovendo no capim, 6h26, temperatura em 21 graus, 8 décimos, preferência popular, alô, Gabriel Malinski, aí no Pinhal Alto, na companhia, né, tia? Abraço pra você, toda a família aí, e uma boa semana também. Por aqui vamos seguindo, aguardando, é claro, a sua participação, trazendo agora a segunda divisão com Banda 10.

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2: Vamos lá, números da loteria. Quinto prêmio, 3.177, 3.177. O quarto prêmio, 2.905, 2.905. Terceiro prêmio, 8.872, 8.872. Segundo prêmio, 7.083, 7.083. Primeiro prêmio, 2.099, 2.099. Números da loteria, extração das 18 horas.
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agora 26 para 7, 21 graus e meia temperatura. 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Boa noite, parabéns pro filho Luciano Luiz Horta, de aniversário hoje. Continua sendo esse filho maravilhoso, abraço de toda a família, todos que estão na escuta também em Salvador do Sul. É receita. Recadinho aí da Vinícia e Lécio. Homenagem do Mano Leandro, a esposa Vitória e a filha Elisa. Pro pessoal de Capinzal, Santa Catarina, né, seu Anacleto? Já já tem música também, valeu! Vamos encostando a casa. Trazendo agora a nova do Barbarella, energia no ar, 24 para 7.

0: Energia no Ar, bonita, né, Ilvene? Abração para você aí, uma excelente e abençoada semana. Nossa grande amiga Ilvene Possamay, a Marlise Beltrin, Estância Velha também, tá tomando um chima e curtindo a boa música. 17 para 7, temperatura em 21 graus e meio.
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0: Agora 14 para 7, 21 graus e meio a temperatura.
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3 para 7, Banda Periquito. Temperatura em 21 graus aqui em Nova Petrópolis. Repeteco da loteria, quinto prêmio 3.177, quarto prêmio 2.905, terceiro prêmio 8.872, segundo prêmio 7.083 e o primeiro prêmio 2.099. 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A todos uma ótima noite, bom descanso. Amanhã a gente se encontra às 16 horas no fim de tarde.

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Legal, tá aí banda Berlim aqui na nossa programação. Teve também atuais Sem Amor Ninguém Vive, Internacional em campo, né? Eu esperei pra falar sobre o início da partida contra o Remo no Beira-Rio. E bem no comecinho da partida o Inter já abriu o placar, né? Inter 1, Remo 0, resultado esse que tira o Inter da zona de rebaixamento, né? 8 e 10, né? 8 e 10, 20 graus e meio a temperatura, os três tiros.

Maravilha, banda Chopão, quer música aqui na Imperial, hein? Que maravilha. Abraço pro Tarso, amigos em Veranópolis, na companhia da gente também. E nós vamos seguindo por aqui, te fazendo companhia, esteja você onde estiver, né? Que esteja na companhia da gente, via internet, pelo FM, onde você preferir. E claro, né? Os canais aí disponíveis para você mandar o teu alô. Seja ele o telefone, o WhatsApp, também o site, né? Onde você pode mandar o teu recadinho. E é claro, vamos juntos por aqui interagindo nessa noite. Repito, quente para essa época do ano, né? De segunda-feira. Amanhã a gente ainda tem temperaturas altas, alguma instabilidade começa a aparecer pela região. No decorrer da semana chove e aí esfria. É, aí vem uma queda de temperatura, aliás, bem brusca aí nos próximos dias, porque temos temperaturas de verão nesse começo de semana. Ontem já esteve quente, hoje também, amanhã segue ainda quente em alguns pontos. E aí, no decorrer da semana, com a passagem de uma instabilidade, né, de uma chuva, aí despenca a temperatura aí pro final de semana, viu? Final de semana, começo da próxima semana com bastante frio, segundo a previsão. 8:18.

Maravilha, tá aí Banda La Paloma, né? E a música Deus Maria aqui na nossa programação. Seguimos, show da noite aqui pela Imperial. Abraço pra nossa amiga Geni, né? E bem que ela lembrou, haja saúde, haja corpo pra suportar as mudanças, né? Olha, gaúcho já por si só, já tem que ter um pelego mais grosso aí, né? Porque é mudança de tempo, é o verão muito quente, é o inverno frio, é a umidade, são os temporais, enfim, né? Gaúcho já tá mais acostumado, mas mesmo assim a gente ainda, a cada ano, né, tem que enfrentar essas intempéries aí, esses tempo, o tempo maluco, né? Que loucura. 8h25 agora, Elton e Juliana chegando, 20 graus e meio a temperatura.

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Que rico dobrado, hein? Banda Camponesa, Carlos Gomes. Antes teve também Os Carpinteiros com Lieb Heimatland. Três músicas clássicas aí na sequência, né? Com a Isabela e o Elton e a Juliana mais cedo também por aqui. 5432811510, nosso WhatsApp disponível aí pra turma. Ó, manda abraço pro Leonardo, turma aí no Vale Real. Tá assando uma carne aí, né? No irmão José Luiz. Com os irmãos Leomar e o Scooby, a Mila com a Imperial, né? Maravilha, e aproveitando para tomar uma geladinha, por que não, né? Ainda mais nesse calor aí, é, aproveitar essa segunda-feira em família aí, né, turma? Valeu, gurizada, abraços, viu? Alô para nossa amiga Ilvene, também tá na companhia, aliás, vou ler com calma aqui, tá bom, Ilvene? Na sequência também, e sobre a música nova do Barba...

Varela sensacional, né? Tá rodando muito bem aqui na programação, inclusive. Grande abraço, Silvene. Turma lá em Estrela também com a gente. Alô, Santa Cruz do Sul. O grupo Calêndula, pedido da Traude Kappel. Trago já em seguidinho o Calêndula, tá bom, Traude? Valeu! 8h34 agora, tem novidade chegando aqui na nossa programação. É, música nova dos amigos do Indústria Musical. Aliás, Indústria Musical que esteve, né, no último sábado, lá no na linha Imperial, aliás, né, no Salão Schmidt Remember, baita evento, aliás, mais uma vez, recorde de público, né, em que o pessoal curtiu uma baita festa com os atuais, Banda Rosas e também os amigos do Indústria Musical. E a gente, claro, fica feliz em trazer novidade aqui na programação. Vamos trazendo, né, esse baita clima, né, baita música dos amigos do Indústria Musical. Lançamento oficial você confere amanhã, né, mas já roda por aqui, é claro, com muita satisfação. A gente traz Indústria com o um aviãozinho, 25 para as 9.

Da ja Musik alemã com o Zillertaler und Geigerin, né, auf der Jodelam. Teve também Indústria Musical, a nova deles, Aviãozinho. Vamos lá para os recados, né, nosso amigo Roland Schmidt está na companhia em Caxias. Grande abraço, Roland, tudo de bom aí, viu? Vamos seguindo, e tô trazendo já na sequência a música com o grupo Calêndula, né? Trago antes ainda Futuristas, né, já havia programado mais cedo. 19 agora faltando para as 9, 20 graus.

0: JM, meu nome não é Pedro e também eu sou turistas e a montanha florida. Vamos seguindo, esse é o nosso show da noite aqui pela Imperial. Alô, Tziles, boa noite, obrigado sempre pela companhia. Fernando Olbermann também tá com a gente. Tem recadinho de áudio que a gente confere também por aqui.
1: Zona cheia, música, uma gente lá. Tasmacut, Mário, Rudnick, Pereberaba, Joinville, Santa Catarina. Uma boa noite. É só sucesso. É bom pra dormir isso aí. Não dá pra dançar, vamos dormir então.
0: É?
1: Valeu, uma boa noite. Só sucesso. Cheio na música.
0: Valeu, grande abraço aí, Mário. É, não dá pra dançar, mas a trilha sonora, às vezes, pro descanso, também tá valendo, né? Eu muito, confesso que muito na minha infância e adolescência, inclusive com a Imperial, né? A gente fazia essas noitadas, ficava na companhia da rádio, até adormecer. Quando percebia, já era de manhã e o rádio seguia ligado, né? Acontece bastante. Vamos lá, música do Barbarella chegando, em seguidinha tem Terceira Dimensão, agora 5 para as 9.

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